muita alegria falar com todos os ouvintes da Rádio Universitária. Meu nome é Luciana Félix, eu sou diretora do Passo de Estrela. E estou passando aqui para fazer um convite super especial a todos vocês. Dia 14 de setembro é o Dia Nacional do Estrela. E nesse dia o Passo preparou uma programação super especial. A entrada no Passo de Estrela, a partir das 11 horas, será gratuita e vocês terão acesso às exposições que estão em cartaz do Passo de Estrela. Para além disso, às 18 horas, a gente tem um show do Bloco Lírico, Cordas de Retalhos, e a gente vai receber nada menos, para além daquilo Cordas de Retalhos, o encontro de Pitombeira e Elefante, um encontro que não acontece já faz 35 anos, que os mundos filmam juntos, e esse ano a gente traz esse encontro para cá, mas naquela perspectiva da gente saber assim que o povo sempre está vivo, sempre estará vivo em todos os nossos corações, para todos os nossos tempos, dos dominicanos, dos olindenses, e que está para muito além da colonialidade do carnaval, né? Então, ele começa, ele vai acontecer aqui, no Passo de Estrela, dia 14 de setembro, a partir das 18 horas, eu convido todos vocês para assistir esse espetáculo.

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Ah, tá bem.

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Vamos, vamos.

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